0: abraço aqui, cara.
1: Em Bandeirantes, 17 graus.

0: Quem gostou, faz barulho aí!
1: Valeu, gente!
2: Nove horas e 34 minutos.

0: 10 e 2.
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3: Chama, Debbie Boy. Olha esse solo, olha essa vibe. Ao vivo em Maceió, é o sucesso de 20 Imperador. Sol e Lua. É, vem que vem.

0: Deixa falar.
1: Em Bandeirantes, 16 graus.
2: Japinha Conde.
3: De propósito.
2: Vamos cantar.

0: in studio.
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0: 1h40.
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0: bientôt pour.
1: Em Bandeirantes, 14 graus.

0: Juliette.
1: Valeu. Essa é linda demais.
2: Em Bandeirantes, 14 graus.

0: Hudson.
1: Hudson, Hudson. Segura, amigos.
2: Pronto. Fala, Edson.
3: Já teve amor de ping-pong na sua vida?
2: Mas eu vou contar a minha história pra você.

0: Oi.
1: Aconteceu a mesma história comigo.
2: Ah, você tá brincando?
0: Eu não acredito.
3: Aí, amigo.

Mestre Jesus viu aquela multidão, subiu um monte e sentou-se. Os seus discípulos se aproximaram e ele começou a ensiná-los. Felizes os que sabem que são espiritualmente pobres, pois o reino do céu é deles. Felizes os que choram, porque Deus os consolará. Felizes os humildes, pois receberão o que Deus tem prometido. Felizes os que têm fome e sede de fazer a vontade de Deus, pois ele os deixará completamente satisfeitos. Felizes os que são amáveis e têm misericórdia dos outros, pois Deus terá misericórdia deles também. Felizes os que têm o coração puro, porque eles verão a Deus. Felizes os que trabalham pela paz entre as pessoas, pois Deus os tratará como seus filhos. Felizes os que sofrem perseguições por fazerem a vontade de Deus, pois o reino do céu é deles. Felizes são vocês quando os insultam, perseguem e dizem todo tipo de calúnia contra vocês por serem meus seguidores. Fiquem alegres e felizes, pois uma grande recompensa está guardada no céu para vocês. Porque foi assim mesmo que perseguiram os profetas que viveram antes de vocês.

celebrar aqui o nome poderoso de Jesus, gente. Alguém para celebrar o nome de Jesus aqui? Levante as suas mãos lá no alto, vamos, levante suas mãos. Levante suas mãos lá no alto. E com toda a sua força, diga: Tu és poderoso.

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2: Kelvin, essa tem sentimento?
3: Essa tem sentimento. De

0: Que é isso?
1: Em Bandeirantes, 16 graus.

Em Bandeirantes, 16 graus.

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1: Dez e cinquenta.

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0: Esse foi o Clube do Araújo!
1: Onze e 49.

0: mentira. 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
2: Doze horas e 32 minutos.

0: Marvila!
1: E aí, só vamos?
0: Só vamos! Só vamos!
1: Muito barulho para as pagodeiras mais lindas do Brasil!

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Olha pra tela, sabe a parte que tá vermelha.

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3: E aí, vacilão?

0: 4:48.
1: Lucas Duque e Paulo Pires.

0: Salva de palmas pra Pepe, aê!
1: Valeu, Lucas Luco, sucesso, meu compadre. Tá lindo. Valeu, menor. Eu que agradeço, irmão, pelo Obrigadão convite, pela a oportunidade música, de estar aqui. Eu sou, além de ser fã, né, cara, poder ter essa oportunidade de estar aqui hoje. Que isso, irmão, tamo junto e misturado.

0: Luizinho, o maior dó que você tem no violão. Esse aí mesmo.
1: Ela ligou terminando tudo entre eu e ela e disse que encontrou outra pessoa.
0: Oito pessoas.

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3: Vai, baby boy, bota pra estralar. Sabe de imperador, dessa vez com mais sentimento ainda.

Em Bandeirantes, 22 graus.

0: ser feliz mesmo, a gente pode.
1: Axé de classe.
0: Axé, tudo de bom.
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